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0: Bom dia, são 7 da manhã, tenho uma ótima viagem, sobe o volume, a primeira é do Fade e do ATL Jacob, começa mais uma semana com a tua rádio.
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0: Da Olivia Dean, chama-se So Easy to Fall in Love, a tocar na Rádio Sudoeste. Passam agora 6 minutos das 7, não te atrases, tenha uma ótima viagem. Temos, claro, os primeiros updates do dia quanto a temperaturas máximas. As previsões dão conta de que por Lisboa a temperatura máxima chega aos 38 graus. Hoje, com aviso amarelo, mais um dia de muito, muito calor pela capital. Quanto à cidade do Porto, temos uma descida bem acentuada das temperaturas máximas. A máxima prevista para hoje é de apenas 26 graus. Hoje, a contar com o dia com o céu ligeiramente nublado. Aproveita com a tua rádio.
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1: Passam agora 13 minutos das 7. Não te atrases, sobe o volume. Primeiro para o Ciro e o Bispo. Vais ouvir também Rosalia e muitos mais. Não te atrases, tenha um bom arranque de semana com o Boleia da Rádio Sudoeste.

0: La Rosalía, acabaste de ouvir La Perla a tocar na Rádio Sudoeste. Passam agora 19 minutos das 7 da manhã. Tenha uma ótima viagem desse lado e tem, claro, um dia tranquilo. Vá que seja tranquilo, pelo menos até às 8 da noite. A verdade é que Portugal joga hoje, depois de desfechos surpreendentes de ontem, com a Noruega a levar a melhor contra o Brasil. Também a Inglaterra acabou por vencer o México num jogo muito disputado. Hoje é a nossa vez, olha, contra a seleção de Rosalía, contra a Espanha. Vá que corra tudo bem, que seja sofrido, vá, se tiver que ser, que tenha que ser, mas que Portugal consiga avançar até aos quartos de final, é tudo aquilo que queremos. Passam 20 minutinhos das 7, não te atrases, vamos continuar juntos até lá e sempre com as tuas músicas favoritas.
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É de Olivia Rodrigo, música nova, chama-se Drop Dead, tocar na Rádio Sudoeste. São praticamente 7h30 da manhã, na verdade 7h29, não te atrases. Daqui a pouco temos updates com a nossa Elsa Casimiro, mas temos também novidades e updates quanto a temperaturas máximas. Fica desse lado e primeiro com eles é dos Calema, chama-se Chuva de Amor. Canta à vontade.

0: Chama-se Chuva de Amor, a tocar aqui na Rádio Sudoeste, agora que faltam 27 minutos para as 8 da manhã. Só pelo volume, até porque já está por cá a nossa Elsa Casimir com novidades para este arranque de semana. Alô, bom dia.
1: Bom dia. Taylor Swift e Travis Kelce são um casal generoso. Além de troca de alianças, os pombinhos decidiram doar 26 milhões de dólares a 20 instituições de solidariedade. São organizações espalhadas por vários pontos dos Estados Unidos, muitas delas com ligação às cidades que marcaram a vida dos dois, como Nova York, Nashville, Kansas City e Cleveland. Entre as instituições escolhidas estão bancos alimentares, hospitais pediátricos, programas de educação e associações de proteção animal. O gesto da cantora e do jogador de futebol norte-americano foi amplamente elogiado nas redes sociais e várias organizações já agradeceram publicamente a ajuda. A rainha da pop voltou às pistas de dança por conta do álbum Confessions 2, já disponível nas plataformas digitais. O mais recente single chama-se Love Sensation e é uma música com um tom positivo sobre o amor. A faixa já havia causado burburinho desde que foi tocada na festa Club Confessions, em abril, e após uma apresentação surpresa na Times Square, em Nova York, que aconteceu recentemente no dia 28 de junho, para celebrar o mês do orgulho LGBTQIA+. Madonna descreve Love Sensation como um momento de pura alegria.
0: Obrigada, Elsa. Faltam agora 25 minutos para as 8 da manhã. Temos também updates quanto a temperaturas máximas. Começamos pela cidade de Lisboa. A temperatura continua bem, bem alta. A máxima prevista para hoje é de 38 graus. Por Lisboa, ainda sob aviso amarelo. Já quanto à cidade do Porto, a temperatura máxima desceu bastante. Depois de um fim de semana muito quente, a temperatura máxima prevista é de apenas 26 graus. Pela cidade do Porto, a contar também com um dia com o céu ligeiramente nublado. Não te atrases, aproveita.

É do Mike Towers, chama-se Lala, a tocar em 108.102.7 e Rádio Sudoeste.pt. Faltam agora 19 minutos para as 8. Não te atrases, tenha uma boa segunda-feira, na medida dos possíveis. Eu sei que as segundas são complicadas, mais ainda porque é muito cedo, depois de um ótimo fim de semana de praia, de festival, de muito passeio. Sei que é complicado voltar à rotina, mas vá, que seja com as tuas músicas favoritas. Esta é do Bruno Mars, ainda vais ouvir a Sabrina Carpenter e muitos mais. E tenho boas notícias para partilhar contigo, porque Legalmente Loira está de volta e agora vais conhecer a adolescência de Ellie Woods. Já te conto mais daqui a pouco.

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0: Passam, aliás, faltam agora 10 minutinhos para as 8 da manhã, assim é que é. Não te atrases, tenha uma ótima viagem, sempre com a boleia de 7.8 e 102.7. Agora, claro, com novidades, porque se és fã de Legalmente Loira, o grande clássico do cinema, há esta novidade para ti. Já estreou na Prime Video Elle, a prequela que mostra como era a vida de Elle Woods antes de entrar em Harvard e se tornar numa das personagens mais icónicas das comédias românticas. A série tem 8 episódios e acompanha Elle, com apenas 16 anos, quando troca Los Angeles por Seattle e enfrenta uma nova escola, amizades difíceis, romances e muitos desafios que ajudam a moldar a personalidade que todos nós conhecemos. A protagonista é interpretada por Lexi Minitree e, apesar das críticas estarem divididas, a Prime Video já confirmou uma segunda temporada. Por isso, se gostaste dos filmes, esta é uma boa desculpa para regressares ao universo cor-de-rosa de Elle Woods. Já está por aí a prequela de Legally Blonde, um dos maiores clássicos assim, das comédias românticas. Seguimos juntos, só bobum. Faltam 9 minutos para as 8 da manhã.
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Bom dia, são 8 da manhã. Não te atrases, sobe o volume, a primeira é do Harry Styles, chama-se American Girls. Ainda vais ouvir Dua Lipa, The Baby, Pedro Sampaio, Damiano David e muitos mais.

Levitating, Dua Lipa e The Baby a tocar em 7.8 e 102.7, ou se preferidos, uma das mais recentes mulheres casadas. Verdade, Dua Lipa continua por aí a viver e muito bem a sua lua de mel extended. Mas não é a única, e agora estamos curiosos porque, após um casamento em grande que parou literalmente muitas ruas em Nova York, estamos ansiosos para perceber onde será a despedida de solteira de Taylor Swift. A despedida de solteira, não, a lua de mel, assim aqui é. De Taylor Swift e Travis Kelce. A propósito, vá, não sei se acompanhaste este casamento quase ao nível de casamento real, mas daqui a pouco já te conto mais. Por agora, temos updates quanto a temperaturas máximas. Começamos pela cidade de Lisboa. A máxima prevista para hoje é de 38 graus. Mais uma vez, um dia com muito, muito calor, um dia bastante abafado por Lisboa. Temos ainda aviso amarelo. Já pela cidade do Porto, tudo ligeiramente mais tranquilo, há uma descida bastante significativa da temperatura máxima. Hoje estão previstos apenas 26 graus e hoje a contar com um dia com o céu ligeiramente nublado. 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

0: Onde é que eu tinha a cabeça? É dos vizinhos a tocar na Rádio Sudoeste. Passam agora 17 minutos das 8. Não te atrases. Aproveita a boleia da Rádio Sudoeste para onde quer que vás, onde quer que estejas. Espero que tenhas tido um ótimo fim de semana. Não sei se acompanhaste, mas é provável, vá, que no mínimo dos mínimos estas informações, estes vídeos tenham chegado até ti. Sim, ao nível de casamento real, Travis, Kelce e Taylor Swift já são oficiais. Oficialmente casados, deram um nó numa cerimónia muito, muito privada, realizada no Madison Square Garden, em Nova York, perante cerca de 1000 convidados. O casamento foi mesmo mantido em segredo até ao último momento e reuniu várias caras conhecidas, como Ed Sheeran, a Gigi Hadid, Bradley Cooper, Emma Stone, Jennifer Lopez, Paul McCartney ou até Millie Bobby Brown. A cerimónia foi celebrada pelo Adam Sandler, enquanto Stevie fez uma atuação muito especial. Um dos momentos mais comentados foi o vestido de Taylor Swift. A Taylor escolheu um momento exclusivo de Dior, criado por Jonathan Anderson, e completou o look com joias Cartier e uma pulseira de safiras oferecida pelo Travis, cumprindo a tradição do Something Blue, alguma coisa azul a usar no dia de casamento. A verdade é que muito se especulou, mas foi confirmado pelos próprios quando nos ecrãs exteriores do Madison Square Garden acabaram por partilhar uma mensagem a dizer Just Married. Portanto, acabadinhos de casar, bem de fresco. Nós agora queremos saber é como será a lua de mel, pois claro. Passam 19 minutos das 8, não te atrases, sobe o volume. Ainda vais ouvir Baby Rex, Maroon 5 e muitos mais.
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Maroon 5 e Lisa com Priceless a tocar em Sempre 8 e 102.7. Passam agora 25 minutos das 8, não te atrases. Vais ouvir já daqui a nada o Ivandro e o Julinho KPSD, também Sabrina Carpenter. Mas primeiro, Gabriela é das Quetzais.

Chama-se Chakras, a tocar na Rádio Sudoeste. Espero que por aí estejas com os chakras alinhados. Eu sei que é complicado, mas ainda é uma segunda-feira, ainda é muito cedo, depois de um ótimo fim de semana, com muita coisa planeada. Eu sei que custa um bocadinho, mas vá, para ajudar, ainda vais ouvir Sabrina Carpenter. Já daqui a nada temos novidades com a nossa Elsa Casemiro e muito mais. Não te atrases. 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

0: Sabrina Carpenter, a tocar na Rádio Ouça do Oeste. Faltam agora 25 minutos para as 9 da manhã. O prometido é devido. Já está por cá a nossa Elsa Casimir com novidades para este arranque de semana. Alô, bom dia.
1: Olá, Rosalía aproveitou o segundo concerto da Lux Tour em Los Angeles, nos Estados Unidos, para mostrar uma faixa inédita. Com uma batida EDM, a música, ainda sem título conhecido ou data de edição, tem a letra inteiramente em espanhol. E há uma segunda voz que não foi igualmente revelada. Os fãs de Rosalía tentaram identificar de quem é a voz nas redes sociais. Alguns apontaram o grupo Latin Mafia, outros o cantor Guitarrica de la Fuente. Nada foi confirmado oficialmente, por isso vamos ter de aguardar pelo que Rosalía tenha a dizer sobre o assunto. X-Men 97 está de volta ao Disney Plus. Os novos episódios da segunda temporada da aclamada série de animação da Marvel ficaram disponíveis no serviço. A narrativa coloca a equipa dos X-Men dividida e lançada em diferentes épocas enquanto luta para se adaptar ao regresso a casa. A Praça da Batalha no Porto volta a receber sessões de cinema ao ar livre com o regresso do ciclo Oasis, promovido pelo Batalha Centro de Cinema. A programação é gratuita e acontece entre 9 e 17 de julho com 7 filmes em cartaz. Este ano o ciclo é dedicado ao amor e ao verão.
0: Obrigada, Elsa. Faltam agora 24 minutos para as 9 da manhã. Temos também updates quanto a temperaturas máximas. Começamos pela cidade de Lisboa. A máxima prevista para o dia de hoje é de 38 graus. Lisboa continua sob aviso amarelo. Continua o tempo bastante abafado, muito, muito calor. Malta, cuidado, não esquecer de hidratar bastante. Pela cidade do Porto, já tudo mais tranquilo, já se respira um pouco melhor. Na verdade, a temperatura máxima baixou ligeiramente até aos 26 graus. Hoje também a contar com um dia com o céu ligeiramente nublado. 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

É dos BTS, chama-se Swim, a tocar na Rádio Sudoeste. Agora que faltam 18 minutos para as 9, não te atrases, aproveita a boleia da tua rádio. Ora, BTS que estão confirmadíssimos no espetáculo que irá encerrar o Mundial de 2026, no fundo o espetáculo da final. No entanto, ao que tudo indica, vá, alguns rumores dão conta que um menino que conheces muito, muito bem pode juntar-se à Madonna, à Shakira e aos BTS já confirmados. Já te conto mais daqui a pouco. Agora é com o Filipe Amorim, o Bino, o Vitão e o Malibu. Logo depois, Olivia Dean aqui na Rádio Sudoeste.

0: Lívia Dina, tocar na Rádio Sudoeste. Faltam agora 12 minutos para as 9 da manhã. Não te atrases, aproveita a boleia da Rádio Sudoeste. Para onde quer que vás, onde quer que estejas. Temos novidades, alguns rumores, algumas possibilidades. Justin Bieber poderá ser uma das grandes surpresas do final do Mundial de 2026. Segundo vários meios internacionais, o Justin poderá estar em negociações para atuar no primeiro espetáculo de intervalo da história do Mundial, marcado para o dia 19 de julho no MetLife Stadium, nos Estados Unidos. Se a participação se confirmar, o Justin Bieber vai então juntar-se a um cartaz de luxo que conta já com a Madonna, com a Shakira e também com os BTS. O espetáculo será inspirado no famoso intervalo da Super Bowl e resulta de uma parceria entre a FIFA e a Global Citizen. Para já, nem a FIFA nem a equipa do Justin, ninguém confirmou esta atuação, mas a possibilidade já está a entusiasmar muitos. Justin Bieber poderá ser também uma das grandes atrações do primeiro intervalo de sempre. Vá ao primeiro intervalo com o espetáculo da competição do Mundial de Futebol. Faltam agora 10 minutos para as 9, não te atrases.
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0: São 9:01. Se só agora te ligaste à Rádio Sudoeste, és muito bem-vindo e bem-vinda. Sobe o volume, a primeira é da Ariana Grande.
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Love. Acabaste de ouvir os Maroon 5 a tocar na Rádio Sudoeste. Passam agora 8 minutinhos das 9 da manhã. Vamos lá aos habituais updates quanto a temperaturas máximas. Começamos pela cidade de Lisboa e prepara-te porque te espera mais um dia muito abafado. A máxima prevista é de 38 graus e por Lisboa continuamos em modo aviso amarelo. Cuidado, há que hidratar bastante. Já quanto à cidade do Porto, a temperatura máxima baixou também significativamente. A máxima prevista para hoje é de apenas 26 graus, hoje a contar com um dia com o céu ligeiramente nublado, mas ainda assim um ótimo dia para aproveitares uma boa segunda-feira com a Rádio Sudoeste. Será que é uma segunda-feira já de lua de mel para Taylor Swift? É óbvio.

filme de maior sucesso de sempre da Netflix, claro, o K-pop Demon Hunters. Acabaste de ouvir Golden Edas and Tricks a tocar na Rádio Sudoeste. E por falar em sucesso, ele tem no e muito. É considerado um dos maiores artistas portugueses atualmente e confirmou o seu maior concerto de sempre para o dia 5 de junho de 2027. Já te conto mais daqui a pouco, agora com o Bruno Mars, chama-se I Just Might. 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

0: Estelar é do Plutónio, the one and only, a tocar aqui na Rádio Sudoeste. Passam agora 23 minutos das 9 da manhã. Ora, Plutónio, que acabou de anunciar o maior concerto de sempre da sua carreira. Depois de esgotar duas noites na Mel Arena, o Plutónio prepara-se agora para o maior desafio da sua carreira. Ele vai atuar no Estádio José Alvalade em Lisboa, no dia 5 de junho de 2027. O anúncio foi feito ontem no final da Corrida Solidária. Isto aqui não é um sprint que terminou precisamente em Alvalade, surpreendendo os participantes. Além de marcar um novo capítulo para o artista, claro, o concerto assinala também o regresso dos grandes espetáculos ao estádio, que não recebiam concerto destes desde a passagem dos AC/DC em 2009. Os bilhetes já estão à venda nos locais habituais. Caso queiras acompanhar, ver de perto o maior concerto de sempre do Plutónio, e claro, um beijinho de boa sorte para este grande espetáculo. Vai ser incrível. Passam 24 minutos das 10, 9 da manhã. Assim é que é.
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Jamaican Bam Bam, acabaste de ouvir o Yogel ou o Gel, como preferires, por cá pela Rádio Sudoeste. Ele, que deixa-me dizer-te, está muito ocupado, verdade, até o dia 24 de setembro, porque todas as quintas tem residência marcada no Ibiza, na Make the Girls Dance, uma festa brutal na Isla Mágica. E são muitos aqueles que têm viagem marcada para Ibiza neste ano de 2026. Primeiro que inveja, segundo, boa sorte, aproveita. Por cá agora é com o Justin Bieber, chama-se Daisies. Já daqui a nada temos mais novidades com a nossa Elsa Casimir, também updates quanto a temperaturas máximas e muito mais. Faltam 27 minutos para as 10. Não te atrases, tenha uma ótima viagem, bom trabalho em caso disso.

0: Bieber com Daisies a tocar na Rádio Sul do Oeste. Faltam agora 24 minutos para as 10 da manhã. Já está por cá a nossa Elsa Casimir com mais novidades para este arranque de semana. Alô, bom dia.
1: Alô, Madonna parece estar em grande forma em Confessions 2. O seu 15º álbum acaba de ficar disponível nas plataformas digitais e muitos críticos apontam as 16 faixas como o seu melhor lançamento em décadas. A conceituada revista Rolling Stone descreve Confessions 2 como um groove ininterrupto de 64 minutos que flui como um DJ set. Uma das faixas que se destaca é a parceria com o cantor colombiano Fade, intitulada Read My Lips, que entra também na banda sonora do Mundial de Futebol. Conta ainda com uma colaboração do DJ holandês Martin Garrix, um dueto no qual a estrela belga Stromae faz uma performance de spoken word e uma faixa gravada com a sua filha Lola Leon. A colaboração mais falada é, no entanto, a de Sabrina Carpenter, que se junta à Madonna em Bring Your Love, canção que a dupla apresentou no Festival Coachella em abril. Madonna é um dos nomes confirmados para atuar no intervalo da final do Campeonato do Mundo de Futebol a 19 de julho. E por falar em futebol, Drake assistiu ao jogo entre Portugal e a Croácia no estádio de Toronto. O rapper canadiano foi um dos espectadores ilustres da partida, que terminou com a vitória de Portugal por 2-1. Os ecrãs no estádio mostraram Drake a festejar o golo de penalti apontado por Cristiano Ronaldo. Quem sabe, se entrar em jogo, não marca mais um ou muitos mais frente à seleção da Espanha. A partida dos oitavos de final do Campeonato Mundial de Futebol acontece já hoje a partir das 8 da noite.
0: Obrigada, Elsa, e que seja vá um jogo tranquilo e não impróprio para cardíacos, como têm sido os últimos. Faltam agora 22 minutos para as 10 da manhã. Vamos lá também aos habituais updates quanto a temperaturas máximas. Começamos pela cidade de Lisboa. A máxima prevista para hoje é de 38 graus. Mais um dia muito quente pela capital. Aviso amarelo, cuidado desse lado. Pela cidade do Porto, a temperatura máxima baixou significativamente. Hoje apenas com 26 graus e hoje com um dia com o céu ligeiramente nublado. Sobe o volume. Há bocadinho falávamos nela, Sabrina Carpenter. Sobe o volume. Esta chama-se Man Child. Seguimos juntos.

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0: Pedro Sampaio e da MC Melody, acabaste de ouvir Jet Ski a tocar na Rádio Sudoeste. Faltam agora 12 minutinhos para as 10 da manhã. Acredito que Pedro Sampaio esteja um bocadinho desiludido. Faz parte. Ele e tantos muitos brasileiros que ontem sofreram bastante porque ficaram pelo caminho neste Campeonato Mundial de 2026. A expectativa era muita. Um jogo muito disputado entre o Brasil e a Noruega. Mas a verdade é que o Haaland levou melhor, ele que carrega também muito da Noruega às costas, levou melhor, o Brasil ficou pelo caminho, também pelo caminho ficou o México e esperemos nós não ficar também. Portanto, hoje Portugal joga contra a Espanha, contra Nuestros Hermanos, às 8 vamos acompanhar o país, vai de novo parar para acompanhar este Mundial de 2026 e vamos esperar, não repetir a história, porque já aconteceu, Portugal ser eliminado pela Espanha, por isso não queremos. Vai correr tudo bem, vamos manifestar e acompanhar. Faltam 11 minutinhos para as 10, não te atrases.
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0: Boy nesta Day Day, a música oficial do Mundial 2026, a tocar na Rádio Sudoeste. Faltam 7 minutinhos para as 10 da manhã. Bem-vinda, Margarida Pereira.
1: Olá, bom dia, nervosa para mais logo.
0: Ah,
1: ai,
0: pois
1: é, eu acerto a música e fica assim.
0: Mais ainda, não é? Depois de várias surpresas que têm acontecido neste Mundial. Ontem o Brasil.
1: Ai, o Brasil, aquilo ontem foi um terror. Aquilo foi uma tormenta.
0: Mesmo.
1: Aquele Haaland.
0: Eu confesso, eu sou fã do Alan.
1: Ah, eu também, super.
0: É impossível não gostar dele. Ele tem uma aura, uma energia. Ele é super engraçado, é super bem disposto.
1: Ele
0: o sentido
1: é tão
0: humor,
1: viking.
0: Ele joga que se aparta, é mesmo. Ai, mas eu tenho medo. Eu
1: e
0: tenho
1: aquele
0: um
1: culto, aquele culto do remo é brutal. É de uma
0: é
1: força,
0: muito giro,
1: não é?
0: É muito giro. Os vídeos são virais. E a verdade é que são mesmo muito giros. A Inglaterra também acabou por vencer.
1: Pois é.
0: Bem, vamos esperar para ver o que é que vai acontecer connosco. Um beijo
1: no outro jogo, eu disse que nós íamos ganhar e ganhámos. Portanto, eu continuo a manter a minha onda.
0: Eu estava fezada, como se costuma dizer, que Portugal ia passar à conta dos Simpsons, não é? Porque há um tal episódio em que os Simpsons prevêm a final do Mundial do México com Portugal.
1: Uhum.
0: E eu estava fezada. Se o México vencesse, eu ia ter a certeza que Portugal ia vencer. Mas o México perdeu contra a Inglaterra. E eu fiquei, ah, não, como assim? E agora já fiquei a duvidar. Mas vá, eu não quero nada desta disposição. Vamos pensar
1: claro
0: positivo,
1: que sim, claro que sim.
0: A aura lá em cima. Portugal vai ganhar, vai ser sofrido, a gente vai se irritar, a gente vai chorar, vai tudo e mais alguma coisa, mas vai correr bem, esperemos que sim. Mas não sei quanto a ti, eu tive aqui uma ideia.
1: Tive aqui uma ideia,
0: já que estamos a falar do Mundial, que é assinar um contrato vitalício com a Shakira. Eu acho que sim, a mulher acerta sempre, ela faz sempre boa música, portanto é assim, já estamos mais do que convencidos. A partir de agora, assinamos um contrato vitalício com a Shakira e ela trata das músicas dos Euros e dos Mundiais.
1: Pronto.
0: Eu tive esta ideia, eu acho que não ficávamos nada mal servidos, muito pelo contrário. Portanto, tive esta ideia. Mas hoje ainda, e como eu sei que tu também és menina para conhecer esta malta toda, temos beijinhos de parabéns para entregar. Margarida Sylvester Stallone chega hoje aos 80.
1: 80,
0: pois. 80, Kevin Hart chega aos 47, o 50 Cent já os ultrapassou, já são 51.
1: Pois, exatamente.
0: Já são 51 e hoje também faria anos a Frida Kahlo. Portanto, olha, um beijinho para esta gente
1: adoro. Sou fanzérrima.
0: Portanto, uma menção honrosa para esta malta toda e tantos outros que fazem anos. Portanto, um beijinho também para aqueles que nos estão a ouvir.
1: Uhum.
0: Se é dia de aniversário,
1: parabéns.
0: Há que enviar mensagem. Parabéns, 969-530-396 é o número do WhatsApp da
1: Rádio.
0: Acho que estão assim todos os beijinhos, coisinhas, recados entregues. Deixo-te com eles, com esta boa disposição. E eu acho que este é o mantra para hoje: é respirar.
1: É
0: o mantra de hoje. Deixo-te com eles, Calema e Sara Correia. Um beijinho até amanhã.
1: Beijinho até amanhã.
0: Beijinhos.

0: Olá, são 10 horas. Está aí uma semana praticamente a estrear. Tem uma ótima segunda, eu sou Margarida. Vou contigo até ao meio-dia. Vai juntar-se a nós, Rosalía, La Perla.
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0: Olá, bom dia. Foi Messi Lola Young. Tenha uma ótima semana. Novidades agora da sétima arte. Não sei se viste o filme de homenagem a Michael Jackson. Michael, se não viste, podes fazê-lo. Não tarda nada. A partir do teu sofá ou à beira da piscina, vais chegar à Prime Video no próximo dia 23 para comprar ou alugar. Michael é a biopic mais lucrativa da história do cinema. Entrou para o grupo restrito dos filmes que ultrapassaram a marca de $1 mil milhões em receitas a nível mundial. Eu deixa-me dizer-te que adorei e eu acho que vou o ver outra vez. Agora são 10:15. Boa segunda.
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0: 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Vão começar 10 músicas sem pausas escolhidas a dedo. A primeira é So Easy, To Fall In Love, Miss Olivia Dean.
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Olá, foi casar é para esquecer os vizinhos e não é o que pensou, de certeza. Taylor Swift e Travis Kelce deram um nó no sábado passado. A cerimónia foi em Nova York e foi celebrada por Adam Sandler. Agora são 10h24, está aí Olivia Rodrigo com Drop That.

0: Olá, bom dia. As 10 músicas sem parar acabaram com este Back to Friends Somber, que fez 21 anos ontem, domingo, e já conquistou montes de prémios, como por exemplo 3 American Music Awards, artista de revelação de rock alternativo, melhor música também de rock alternativo com a que ouviste e melhor álbum. Apresentou-se ainda no Coachella como um convidado especial de surpresa, foi aos Grammys, é um dos preferidos de Taylor Swift e ficou em primeiro lugar na tabela de final de ano de compositor rock da Billboard, e tudo isto antes de fazer os 21 anos. É incrível. Parabéns duas vezes. E agora, a caminho das 11, vem aí Eminem com Houdini. Boa segunda.
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0: 11:01. Fica ainda contigo até ao meio-dia. Esta hora está cheia de música da boa e a prova é a primeira Dancing in the Flames, o canadiano do Weekend. Ele que diz que se vai afastar dos palcos com uma pausa.
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0: Lá foi Chuva de Amor, o Escalema. E o filme que ganhou 4 Oscars este ano já chegou à Netflix, falo de Pecadores, que já está disponível na plataforma para ver ou rever então com Michael B. Jordan. Fica comigo até ao meio-dia, agora fica aí o recado, depois vão chegar 10 músicas sem parar. Até já.
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0: E aí estão elas e vão começar com Gata Home e Fly Menor com Cris Emerota. Lisboa está com 29 graus, no Porto estão 23. Boa segunda.
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Olá, foi. Posso até te trazer flores, DJ Japanica e companhia. E a próxima é para levantares o som, o Is the MC com a dupla Beast and Honey, Show Me Love. 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

0: Olá, as 10 músicas sem parar chegaram ao fim com Eu Vou Na Sua Casa, Filipe Amorim com Bino Vitão e Malibu. E é deixa para eu me despedir de que depois do meio-dia vai chegar a Francisca Solnado, eu volto amanhã. Entretanto, vou-te deixar um recado para mais logo, e mais logo também temos um jogo da seleção, vai ser frente à Espanha e vamos ganhar. Força Portugal, podes ver na RTP1. Despeço-me então, até amanhã, beijos, abraços, é só escolher, fica bem, ser feliz. 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

0: DJ Télio, Wetted Gang, com álcool e prazer a tocar na rádio Sudoeste. Hoje Portugal entra em campo e há uma coisa que nunca falha: as superstições. Já a seguir falamos disso. Partilha connosco quais são as tuas. Vêm aí 10 músicas seguidas, a começar com Ariana Grande.
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1: Vão ser agora então 10 músicas seguidas, a começar com Ariana Grande, Hey That I Made You Love Me. Fica desse lado.
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Jamaican Bam Bam, Ugel e Solto. Aposto que estás super ansioso para o jogo de hoje e é por isso que eu quero saber qual é a tua superstição. Há quem vista sempre a mesma camisola, quem se sente exatamente no mesmo lugar do sofá. Eu acho que a minha é estar sempre com os meus amigos, por isso partilha connosco qual é a tua. O Grelo vem dar música à Rádio Sudoeste. Boa semana. Toca agora Só Fé. Ouve só, Costas. O Grelo.

0: Bem, MC Pedrinho, e se gostas de francesinhas, esta dica é para ti, porque há um restaurante que vai oferecer, ouviste bem, oferecer francesinhas caso Portugal ganhe a Espanha hoje. Existem 5 restaurantes desta marca em Alvalade, Parque das Nações, Avenida da República, Barata Salgueiro e Odivelas. Eu, se fosse a ti, ia já tentar descobrir qual é o restaurante que vai então oferecer estas francesinhas.
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Olá, é uma da tarde. Tempo ao almoço, ainda há poucos detalhes sobre o casamento de Taylor Swift, mas o Benson Boone foi um dos convidados. 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

0: São os Calema e a Sara Correia com Respirar, a tocar na rádio Sudoeste. E apesar de não termos fotos dos recém-casados, Taylor Swift e Travis Kelce casaram este fim de semana e estavam vestidos pela Dior. Foram ao casamento cerca de 1000 convidados, entre eles Camila Cabello, Selena Gomez, Ed Sheeran, Jennifer Lopez, Tate McRae, Gracie Abrams e muitos mais. Uma das prendas dada aos convidados foi uma toalha de linho e renda, bordada com o dia do casamento e com a frase "So it's gonna be forever".
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0: Nestas músicas seguidas contas também com a música de verão da Sudoeste, o Pé na Areia, mas antes disso, Olivia Rodrigo com Drop That.
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Taste de Sabrina Carpenter a tocar na rádio Sudoeste. A próxima música é uma versão de um hit dos anos 90. Chama-se Alan, que significa canção de amor. 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

As Cat Side com Gabriela, elas que têm estado no centro de vários rumores, é verdade. O principal tema é a pausa de Manam, que se afastou por motivo de saúde e bem-estar. Já nas redes sociais, alguns fãs começaram a especular algumas confusões no grupo, mas as Cat Side já vieram negar qualquer conflito. Vem aí a Billie Eilish com Birds of a Feather.

0: Olivia Dean, para acabar com as 10 músicas seguidas, passo o microfone ao Marcos Melo. Estou de volta quarta-feira ao meio-dia e boa sorte para o jogo de hoje. Damiano David toca já a seguir com Born with a Broken Heart.
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0: Olá, boa tarde, são 2 horas. Boa segunda-feira, mais uma semana pela frente, sempre com a música que tu mais gostas. Trago-te agora 10, a começar com a Carol G.
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É o verão 2026 na Sudoeste, a recordar o Jason Derulo. Já estamos em pleno mês de julho e neste mês, o mês de julho traz grandes estreias de cinema diretamente para o teu sofá. Daqui a pouco trago-te três sugestões. Para já, ouve só costas os BTS.

0: Ritmos latinos da tarde não têm sentido. Boas férias, já vamos pôr um pezinho na areia daqui a pouco. Prepara as pipocas, o mês de julho traz grandes estreias de cinema diretamente para o teu sofá. Se gostas, por exemplo, de moda e comédia, tens O Diabo Veste Prada 2 no Disney Plus, no dia 29 de julho, com o regresso de Meryl Streep e Anne Hathaway. Se preferes ficção científica, o projeto Hail Mary com Ryan Gosling já está disponível também na Prime Video. Para os fãs de suspense, o filme Pecadores com Michael B. Jordan também já se encontra no catálogo da Netflix. É só escolher bons filmes.
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0: Casar é para esquecer os vizinhos que fazem parte da lista Forbes 30 Under 30 Portugal, inserido já na categoria de música, prémio para 2026. A banda celebra este reconhecimento. O encontro de todos os nomeados acontece hoje em Lisboa. Mais música seguida, são 10 a começar, logo a seguir este recado.
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4: Mais música seguida a começar, 10 com Jamaican. Logo a seguir tenho Tata de Slow J.
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Continuamos com 10 músicas seguidas, uma ótima segunda-feira. Segunda-feira, começar a semana com boas notícias. Vais poder estacionar a tua bicicleta com toda a segurança junto aos transportes públicos que já utilizas. Daqui a pouco vou-te dizer quais são as localizações planeadas para os 18 municípios da região que vão ter esta iniciativa. 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Die with a Smile, Lady Gaga.

0: Mystical Magical Benson Boone, escolhido para fechar mais 10 músicas seguidas. Há boas notícias para ti que andas de bicicleta na Grande Lisboa. A partir de 2027 vais poder contar com 57 novos parques junto às estações de comboio, autocarro e metro para facilitar as tuas deslocações diárias. Vai ser tudo muito mais fácil. O projeto piloto arranca em Setúbal e segue depois para os restantes 17 municípios da região, como Sintra, Almada, Cascais, Oeiras ou Loures. Bruno Mars toca daqui a pouco.
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0: 4 horas, 1 minuto, entrada para a minha última. Continuamos juntos na tua tarde, segunda-feira, até às 5. Agora, para ouvir Stateside, é Pink Panthers com Zara Larsson.
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Metro Booming, The Weeknd e 21 Savage, Cribbing, praticamente a fechar mais uma hora na Sudoeste. Depois das 5 ficas na companhia do Paulo Jorge, eu sou Marcos Mel, volto amanhã logo a seguir às 2. Deixem-te com Beyoncé. Boa semana!

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0: Sudoeste, muito boa tarde, são 5 horas e 1 minuto. Então, bem-vindos, comigo Paulo Jorge a partir de agora, vou ficar a fazer de companhia até às 9. Vem, Olivia Dino.
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0: Vai ser preciso respirar muito hoje também para o grande jogo de mais logo entre Portugal e a Espanha. É o grande derby ibérico, o clássico do sudoeste europeu. Somos vizinhos, somos irmãos, partilhamos muita coisa, o peixe, o marisco, as praias. Mas pronto, quando a bola rola em campo, a amizade fica no balneário. Sobre isso não há dúvida nenhuma. Para aquecer as bancadas e preparar também o teu coração para o pitfio inicial, trago-te aqui uma curiosidade. Não sei se sabias que a Espanha é a seleção contra quem Portugal mais vezes jogou em toda a sua história. É verdade. O primeiro duelo foi em Madrid em 1921. São mais de 100 anos de rivalidade e quase 40 jogos nas pernas. Eles conhecem-nos bem, mas nós também sabemos os truques deles, verdade? Mais logo então, Portugal, Espanha, todos a torcer pela nossa seleção.
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0: também mais uma grande malha aqui com The Weeknd e os Daft Punk a tocar na Sudoeste, enquanto estamos já por aqui a preparar os cascóis para mais logo quem vai reinar na Península Ibérica hoje. I feel it coming também, que vai ser a nossa vitória. Mas, enfim, temos de ter muito cuidado nestes prognósticos, embora estejamos todos aqui a torcer pela nossa seleção. O que é certo é que chegámos a ter uma sequência incrível de 5 empates consecutivos em jogos oficiais e amigáveis com a Espanha. E se fechares bem os olhos, de certeza que ainda te lembras do Mundial de 2018. Aquele Portugal-Espanha na fase de grupos foi, sem dúvida, um dos melhores jogos do século. Um hat-trick memorável do nosso Cristiano Ronaldo, coroado com aquele golaço de livre direto nos últimos minutos que fez o país saltar do sofá. E o que nós queremos mesmo é que a nossa seleção marque muitos gols hoje. É às 8. Que nervos. Vamos às notícias.
1: Que nervos mesmo. Olha, e só com este calor, só a seleção para eu colocar aqui um cascó à volta do pescoço.
0: Não vamos quebrar a tradição, aliás. Temos mesmo que fazer tudo o que fizemos no último jogo da seleção.
1: Não
0: quebrar a tradição. Vamos lá às notícias.
1: Tá bem, vamos lá então. Harry Styles também fez história. Esperemos que Portugal o faça ao concluir a 12ª atuação da digressão Together Together no estádio de Wembley, no Reino Unido. O cantor conquistou um recorde do Guinness World Records por ter ultrapassado o marco estabelecido pelos Coldplay, que atuou 10 vezes naquele recinto em 2025. O cantor e a sua equipa receberam o seu próprio certificado para comemorar o trabalho nestes concertos. A série de espetáculos em Wembley começou a 12 de junho para promover o 4º álbum solo de Harry Styles, Kiss All The Time Disco Occasionally. Portugal vai ganhar um novo evento dedicado ao reggae nos dias 8 e 9 de agosto. Os Jardins do Marquês, em Oeiras, recebem a primeira edição do Reggae Sunfest. No cartaz deste evento entram nomes como Ponto de Equilíbrio, Patrice, Mellow Moods, Alba Rosy e Inner Circle.
0: Olhamos o tempo para o dia de amanhã. As temperaturas vão começar a descer um bocadinho. Amanhã, máxima de 23 graus para a cidade do Porto. A máxima em Lisboa amanhã desce para os 34.
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Eight of Ophelia, a Taylor Swift e o Travis Kelce, o casal do momento, já deu nó e alguns dos pormenores do casamento são agora revelados, como alguns momentos do copo d'água. Os noivos decidiram mimar os seus mais de 1000 convidados e numa espécie de quermesse de luxo. Os convidados competiam por prémios como malas da Chanel e da Dior, relógios da Cartier e, imagina, até um carro. Por que é que eu não sou convidado para casamentos destes?

Sudoeste, agora 6 horas e 1 minuto. O apoio à nossa seleção também é para ouvirmos aqui com esta música do Mundial, já para começarmos a entrar no ritmo. Shakira com Burna Boy, Dai Dai, para ouvir agora na Sudoeste. Boa viagem, se é o teu caso.

0: Phil Roy com Justin Bieber. Tocámos aqui Stay na tarde de segunda-feira. O país para a partir das 8 da noite. Hoje temos Portugal, Espanha, Mundial de Futebol. E estamos aí a tentar decifrar qual será o resultado de mais logo através do nosso número do WhatsApp 969-530-396. Vamos querer saber quem será o grande vidente de hoje. Estamos à espera dos teus palpites, mas queremos mensagens de voz como esta da Wanda. Olá, Wanda.
1: Boas. Sou a Wanda Silva, sou de Vila Nova de Gaia e acontece que eu acho que ambas equipas marcam e que vamos a penalidades. Em relação a Portugal, penso que vai ser ou Gonçalo Ramos ou Cristiano Ronaldo. A ver, vamos. Até daqui a bocado.
0: Até daqui a bocado, Wanda, e que ganhe Portugal, claro. Muito obrigado. Faz como a Wanda, manda para cá o teu WhatsApp para o 969-530-396. A vitória é certa, Elsa. Já tens palpite para o jogo ou ainda não?
2: 30-0.
0: Isto é do calor,
2: temos
0: é o efeito do calor que está a dar cabo da cabeça.
2: No meio dos 30 há de aparecer algum.
0: Muito bem, vamos às notícias, Elsa Casimir.
2: Beyoncé está a celebrar os 20 anos de B-Day e surpreendeu os fãs com o lançamento de Morning Dunk, uma música inédita que nunca chegou a integrar a versão original do álbum, editado em 2006. O tema chega acompanhado por um lyric video com imagens de arquivo da cantora e marca então o início da contagem decrescente para a edição especial de aniversário de B-Day, que será lançada a 4 de setembro, precisamente no dia em que o disco celebra 2 décadas. Além da nova música, Beyoncé confirmou que a reedição vai incluir conteúdos inéditos e outras surpresas. O álbum original marcou a carreira da artista, com sucessos como Irreplaceable, Deja Vu e Ring the Alarm. Taylor Swift e Travis Kelce já são oficialmente marido e mulher. A cantora e o jogador da NFL casaram-se na passada sexta-feira. O vestido da noiva é sempre o mais comentado da cerimónia e depois de meses de especulação confirmou-se que Taylor Swift escolheu um modelito de Christian Dior Haute Couture, criado exclusivamente por Jonathan Anderson, diretor criativo da marca francesa. A escolha da Dior surpreendeu muitos especialistas de moda, olha a mim também. Durante meses acreditou-se que Taylor escolheria uma marca norte-americana.
0: E agora vamos saber do tempo para o dia de amanhã. Vamos ter um dia com uma ligeira descida da temperatura máxima, a descer para os 23 graus no Porto e 10 para os 34 na cidade de Lisboa.

0: Pois é, MC com Pisiana e Show Me Love a passar no Sudoeste. Agora que faltam 15 minutos para as 7. Bom regresso a casa nesta segunda-feira. Dia de Mundial, Dia de Portugal. Mais daqui a pouco, às 8 da noite, temos o grande Portugal-Espanha. Tu não vais querer perder. Olha, e se por acaso tiveres aí o telemóvel na mão, deixa-me fazer-te um desafio. Quero muito saber qual é o teu palpite para o jogaço de hoje. Não é preciso mandar-te texto. Eu quero ouvir a tua voz e sentir essa energia. Pega aí no telemóvel, abre o WhatsApp, envia-me uma mensagem de voz agora mesmo. Diz-me o teu nome, de onde é que me estás a ouvir e larga aí o teu prognóstico. Quem é que vai faturar hoje pela nossa seleção? Achas que vamos dar um banho de bola ou vai ser sofrido até ao fim? Bora lá, o número é o do costume. Se não tens guardado nos contactos, é para gravar. 969-530-396. 969-530-396 é o número de WhatsApp da Rádio Sudoeste. Mais uma vez, então é o 969-530-396. Carrega aí no microfone e solta o teu palpite. Queremos saber quem vai ganhar este Portugal-Espanha. Minha pergunta será: quem é que vai marcar pela nossa seleção? Porque ganhar temos toda a certeza que vai acontecer.
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0: 2, boa tarde, já são 7 horas. Bom resto de casa, uma ótima viagem nesta segunda-feira. Eu sou Paulo Jorge, fico até às 9, já a seguir com o Bad Bunny.
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0: comercial na Sudoeste, a tocar aqui neste fim de tarde de segunda-feira. À espera, tudo à espera, depois vai parar para ver o nosso jogo da seleção frente à Espanha. Não sei se sabias que este foi o primeiro grande torneio internacional do Cristiano Ronaldo. Começou precisamente contra a Espanha, foi no Euro 2004, foi em solo nacional. Portugal precisava de ganhar para não ser eliminado na fase de grupos. O Nuno Gomes marcou aquele gol memorável de fora da área. Ganhámos 1-0 e mandámos os espanhóis para casa. Foi ali que o miúdo Ronaldo percebeu o que era a mística da seleção. E vamos querer vê-lo brilhar mais uma vez esta noite frente à Espanha.
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0: Sudoeste, bom regresso de casa nesta segunda-feira. Já são 7:30. É hora também de outras notícias. Está aí também Elsa Casimiro.
1: Olá, Liso alcançou uma marca histórica na carreira, digna de celebração. O mega hit About Damn Time ultrapassou oficialmente 1 bilhão de streams no Spotify, reforçando a sua importância na música pop recente. Lançada em 2022, About Damn Time apresentou o álbum Special, que rendeu a Liso o prestigiado prémio de gravação do ano nos Grammys de 2023. Depois de Truth Hurts, é a segunda música da artista a entrar para o cobiçado Clube do Bilhão na plataforma Spotify. E tenho outra história sobre uma música que é adorada pelos fãs e que se tornou um dos maiores sucessos de todos os tempos no Reino Unido. Rain Me In, de Alex Warren e Olivia Dean, já soma 15 semanas na liderança do top dos singles mais vendidos do Reino Unido. É o single que mais tempo permaneceu em primeiro lugar na década de 2020 até agora, superando Ordinary, de Alex Warren, que ficou 3 semanas lá em cima.
0: E amanhã descem um bocadinho as temperaturas. Vamos ter uma máxima de 23 graus no Porto, máxima de 34 pela cidade de Lisboa.

0: Os BTS com Swim, a passar aqui pelo Sudoeste, 7h47. Não sei se deste conta de hoje desta notícia, mas a Shakira pediu aos líderes mundiais europeus, aos líderes europeus, aliás, que, incluindo o nosso primeiro-ministro, Luís Montenegro, um apoio financeiro às crianças afetadas pelo sismo na Venezuela. A boa notícia é que o Luís Montenegro já respondeu também, por exemplo, e diz que vai mesmo ajudar. A cantora juntou-se ao Fundo Global Citizen Education da FIFA, que promove a educação das crianças por todo o planeta, e num vídeo agora divulgado apela a todos os contributos possíveis. Muito importante isto. Já a seguir à música da Ariana Grande, os vizinhos também passam por aqui e nós já preparamos os cascóis também para o jogo entre Portugal e a Espanha. Jogo do Mundial. Portugal vai parar para apoiar a nossa seleção a partir das 20h. Venha de lá essa vitória.
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0: Muito boa noite com o Sudoeste, já são 8 horas. Uma hora só de cá música, bem-vindo, sou Paulo Jorge, vou acompanhar-te até às 9, Força Portugal, e já a seguir com David Ames, toque este Rain Dance. Boa viagem, se é o caso.
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Rádio Sudoeste, noite de segunda-feira. Amanhã descem um pouco as temperaturas. Máxima de 23 graus para o Porto. A máxima em Lisboa, amanhã com 34 graus. A descer também um pouco. Agora a Benson Boone a tocar nesta hora sem publicidade. Foi.

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